0: Viajamos até o ano de 1978. Você ouviu Bee Gees e Samantha Sang, Emotion, do disco de mesmo nome. Antes, Two People, do sexto álbum de estúdio da Tina Turner, intitulado Break Every Hole, do ano de 1986. E ainda em 1982, Lionel Rich lançou a música Truly, no álbum intitulado Lionel Rich.
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0: 9h32. No arquivo vem chegando a música Rain, traduzindo chuva. Foi lançada pela Madonna em 1993 e fala sobre amor, renovação e liberdade, usando a chuva como metáfora para sentimentos intensos e transformação emocional. A música faz parte do álbum Erotica, um dos trabalhos mais maduros da Madonna, misturando pop com temas emocionais e provocativos.

0: Encerrando o arquivo UCP de hoje com Boyz II Men, On Bend Knee, Acordo Som, Menino Deus e Eurythmics, The Miracle of Love. 10 horas em ponto, fico por aqui, tô de volta amanhã a partir das 5 horas da tarde. O Arquivo CP volta amanhã a partir de 8 horas da noite. Para você uma ótima noite, fiquem com Deus e até amanhã. 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
6: 10:31.

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7: 11:01.

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2: 11:32.

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1: 11:58.
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1: 2 horas.
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1: 4 horas.
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2: 6 horas.
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4: Aleluia. Meus irmãos e irmãs, neste tempo de Páscoa, somos convidados a rezar com fé e devoção a oração do Regina Caeli. Rainha do céu, alegrai-vos, aleluia.
5: Porque quem merecestes trazer em vosso seio, aleluia.
4: Ressuscitou como disse, aleluia.
5: Rogai a Deus por nós, aleluia.
4: Exultai, alegrai-vos, ó Virgem Maria, aleluia.
5: Porque o Senhor ressuscitou verdadeiramente, aleluia. Oremos. Ó Deus, que vos dignastes alegrar o mundo com a ressurreição do vosso Filho Jesus Cristo, Senhor nosso, concedei-nos, vos suplicamos, que por sua Mãe, a Virgem Maria, alcancemos as alegrias da vida eterna. Por Cristo, Senhor nosso. Amém.
4: E agora recebamos com fé a bênção de Deus neste tempo de alegria que é o tempo pascal. Abençoe-vos o Deus Todo-Poderoso, Pai, Filho e Espírito Santo. Amém.
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2: 6 e 1.

0: 6h29.
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3: 6:31.

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0: Você ouviu lá o CP Fim, o som de Kerry Watts com Eight No Upside e ainda Ed Mota, Baixo Rio. Muito bom dia para você nessa manhã de sexta-feira, 8 de maio de 2026. Estamos juntos, na mesma sintonia de sempre. Por aqui, Malu Maia fazendo companhia. Até o meio-dia estaremos juntos.
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0: E vamos às notícias do trânsito. Nesse momento, o trânsito segue movimentado na Rua Bingen, nas Duas Pontes, Avenida Ipiranga, Queller e também Avenida Piabanha. No Centro Histórico, o tráfego segue fluindo normalmente. No Retiro, o trânsito conta com lentidão na pista sentido bairro, próximo à entrada do bairro Carangola. Em Correios, o trânsito conta com retenção próximo ao terminal rodoviário, seguindo até a segunda entrada do bairro Castelo São Manuel. Já em Itaipava, o trânsito conta com lentidão próximo ao número 11.186 da Estrada União Indústria, seguindo até o Arranha-Céu. Nas estradas em Duque de Caxias, há lentidão a partir do quilômetro 120, no sentido Rio de Janeiro, devido aos acessos à Linha Vermelha e também à Avenida Brasil. Na Serra de Petrópolis, o quilômetro 84 segue em meia pista no sentido Rio, mas o trânsito flui normalmente, com tempo bom e também com boa visibilidade. Dirija com atenção e uma boa viagem para você.
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0: Fique agora com a previsão do tempo para a cidade de Petrópolis. Hoje, o dia será de céu, com poucas nuvens e parcialmente nublado, mas sem chuva. As temperaturas devem variar entre 17 graus de mínima e 24 graus de máxima. 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
9: Muito bom dia para você junto comigo nessa manhã de sexta-feira. A partir de agora está começando mais uma edição do CP ao vivo, que você ouve de segunda a sábado, das 7h30 às 8h30 da manhã. Uma hora inteirinha, só com as versões ao vivo e aqueles momentos especiais dos shows. Para começar a edição de hoje, tem a música Mais de Nós, da cantora Ana Gabriela. Foi lançada no dia 22 de fevereiro de 2019, uma composição de Luana Berti. E você ouve agora.

Você ouviu no CP ao vivo Barão Vermelho por você. Essa canção foi lançada pelo Barão em 1998 e faz parte do álbum Puro Êxtase, lançado também naquele ano. Um dos maiores sucessos da banda, composta por Frejá, Maurício Barros e Mauro Santa Cecília. E a gente continua até as 8h30 da manhã, emocionando você com os momentos especiais e aqueles momentos super especiais e importantes dos grandes shows. Mais um destaque de hoje, Alceu Valença, Elba Ramalho e Geraldinho Azevedo. A canção de Alceu Valença, Anunciação, você vai ouvir na voz dos três agora, e foi lançada pelo Alceu em 1983, do álbum Anjo Avesso.

0: E é nesse clima que fica por aqui mais uma edição do CP ao vivo, ao som de Araqueto cantando Sina. Uma canção de Djavan, lançada por ele em 1982 como parte do álbum Luz. Ouvimos também Elvis Presley de 1957 e Blitz Weekend de 1983. A música foi um grande clássico do pop rock dos anos 80 e foi do segundo álbum da banda, intitulado Radioatividade. Amanhã tem mais, a partir das 7h30 da manhã, encontro marcado aqui na UCPFM, só com as versões ao vivo.
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0: A Prefeitura de Petrópolis abriu oficialmente a campanha Maio Laranja, voltada à conscientização e ao combate ao abuso de crianças e adolescentes no município. Entre as ações previstas está uma parceria com a Casa da Criança e do Adolescente de Nova Friburgo para capacitação de servidores das áreas da assistência social, saúde e educação, além de profissionais ligados ao Conselho Municipal de Defesa da Criança e do Adolescente. A campanha contará com palestras, panfletagens, distribuição de material informativo e ações educativas em diferentes pontos da cidade. Segundo a Secretaria de Assistência Social, o objetivo é fortalecer a rede de proteção e também ampliar a conscientização da população sobre a importância da prevenção e da denúncia. Dados apresentados durante a abertura da campanha apontam um aumento nos casos de violência sexual contra crianças e adolescentes em Petrópolis, reforçando a necessidade de mobilização da sociedade no combate a esse tipo de crime. Próximo CP Notícias, às 9h30 da manhã, apoio CP, tradição que inspira, qualidade que transforma.
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0: Bom dia para você na UCP. 8h35, Gavin James.

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5: Densidade urbana, desafio e oportunidade. A densidade urbana, antes associada à superlotação, hoje é vista como chance de promover vitalidade e segurança. Referência como as cidades-jardim de Howard e as ideias de Jane Jacobs mostram que o planejamento adequado pode gerar comunidades mais seguras e conectadas. Arquitetos buscam equilibrar densidade, privacidade e segurança, especialmente em moradias compactas, com soluções como móveis versáteis e layouts funcionais. No espaço urbano, ruas e áreas públicas bem projetadas, com usos diversos e infraestrutura acessível, promovem convivência e segurança. O desafio está em criar cidades inclusivas e resilientes, que conciliem abertura e privacidade. Arquitetos buscam equilibrar densidade, privacidade e segurança, especialmente em moradias compactas, com soluções como móveis versáteis e layouts funcionais.
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0: Matas Viana.
1: Você ouviu Djavan na CPFM Açaí. W com She's Beautiful.
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1: E a Corte de Comércio Internacional dos Estados Unidos decidiu nesta quinta-feira contra as tarifas globais de 10% impostas pelo presidente Donald Trump. A medida havia entrado em vigor em fevereiro e foi contestada por pequenas empresas norte-americanas. Por maioria de votos, a Corte entendeu que as tarifas não se justificam com base na Lei de Comércio de 1974, usada por Trump para autorizar a cobrança. O presidente alegava que a medida era necessária para combater déficits comerciais e proteger a economia dos Estados Unidos. A decisão representa mais um revés judicial para a política tarifária adotada pelo republicano. Próximo CP Notícias você ouve aqui na UCP às 10h30 da manhã, com apoio CP. 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
1: Muito bom dia para você, são 9h30, sejam todos muito bem-vindos nessa manhã de sexta-feira e vamos agora às atualizações das condições do trânsito nas estradas. Na Baixada Fluminense, o tráfego segue fluindo normalmente, com tempo bom e também boa visibilidade. Na região serrana, atenção para dois pontos de interdição parcial, no sentido Rio de Janeiro. No quilômetro 81, o trânsito opera em meia pista devido a obras. E já no quilômetro 84, o fluxo também segue em meia pista, por causa de um tombamento. No sentido Juiz de Fora, o tráfego flui normalmente, também com tempo bom e ótima visibilidade. No Planalto Mineiro, trânsito tranquilo em ambos os sentidos, sem retenções e também com boas condições de visibilidade. Dirija com segurança e uma ótima viagem para você. Próximo boletim de trânsito, às 11h30 da manhã. 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
5: Muito bom dia para você na UCP 933. E agora você ouve Duran Duran.

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8: Olá, ouvintes. Os alunos do curso de Letras da UCP apresentam assuntos interessantes e curiosidades acerca das letras vernáculas. O tema de hoje é as influências diversas na língua portuguesa, no Brasil e em Portugal. O português, como hoje conhecemos, foi moldado através de séculos de influências multiculturais. A língua portuguesa recebe a maior parte de suas formações do latim, mais precisamente o latim vulgar, língua falada pelos povos que usavam uma maneira coloquial de escrita e pronúncia, dando origem às línguas neolatinas, como o francês e o espanhol, por exemplo, que por sua vez, assim como o português, recebem influências dos árabes que ocupavam aquela região da Europa, dando origem a palavras como açúcar, azeite e xarope. Como você deve notar, o português aqui falado por nós brasileiros se distancia fortemente da sua origem lá no velho continente. Isso se dá ao grande processo de miscigenação e colonização multicultural do nosso país.
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9: Muito bom dia para você nessa manhã de sexta-feira, 10h03. E agora você ouve Bruno Mars.

0: To Be My Baby. Antes, Ed Mota, Vamos Dançar.
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0: A Secretaria de Educação de Petrópolis promoveu na tarde de ontem uma palestra sobre o direito à cultura voltada às equipes gestoras das unidades de educação infantil da rede municipal. O encontro aconteceu no Centro de Cultura Raul de Leoni e integrou o projeto anual O Direito de Ser Criança. A programação destacou a importância da arte, da literatura e das manifestações culturais no desenvolvimento infantil e nas práticas pedagógicas das escolas. A palestra foi conduzida pela escritora e produtora cultural Catarina Maú. Durante o evento, também foram entregues 191 exemplares do livro infantil Nina, a Semente e a Gente, que foram distribuídos para as unidades da rede municipal como apoio às atividades pedagógicas e também de projetos de leitura. Próximo CP Notícias às 13 horas. 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
7: Muito bom.

0: você ouviu o nosso EPFM de Rio Garabi, Ellen Oléria, Anunciação.
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0: Muito bom dia pra você na UCP nessa manhã de sexta-feira, 10 horas. E agora você ouve John Secada.

0: Muito bom dia para você nessa manhã de sexta-feira, 11 horas e 28 minutos. Vamos às atualizações do trânsito na cidade de Petrópolis. Existe trânsito movimentado nas avenidas Piabanha, Rua Dr. Nelson de Saerpe, no Alto da Serra e também nas Duas Pontes. No Centro Histórico, o tráfego segue fluindo normalmente. No Retiro, a pista no sentido bairro, o trânsito conta com lentidão próximo ao número 3100, na Avenida Barão do Rio Branco, seguindo até o bairro, a entrada do Carangola. Em Correias, o trânsito conta com retenção na antiga Montreal, seguindo até a segunda entrada do bairro Castelo São Manuel. Já em Itaipava, o trânsito também apresenta pontos de retenção, próximo ao número 9314, na estrada União Indústria, seguindo após a ponte do Arranha-Céu. Dirija com atenção e uma boa viagem para você. Próximo boletim de trânsito, às 18h15, Apoio CP, tradição que inspira, qualidade que transforma.
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2: Muito bom dia para você na UCP 1131, The Weekend.

0: eu vou ficando por aqui. Estou de volta amanhã a partir das 7. Uma ótima tarde a todos. Daqui a pouquinho, Mário Fernando.
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2: Aleluia. Meus irmãos e irmãs, neste tempo de Páscoa, somos convidados a rezar com fé e devoção a oração do Regina Caeli. Rainha do céu, alegrai-vos, aleluia.
3: Porque quem merecestes trazer em vosso seio, aleluia.
2: Ressuscitou como disse, aleluia.
3: Rogai a Deus por nós, aleluia.
2: Exultai, alegrai-vos, ó Virgem Maria, aleluia.
3: Porque o Senhor ressuscitou verdadeiramente, aleluia. Oremos. Ó Deus, que vos dignastes alegrar o mundo com a ressurreição do vosso Filho Jesus Cristo, Senhor nosso, concedei-nos, vos suplicamos, que por sua Mãe, a Virgem Maria, alcancemos as alegrias da vida eterna. Por Cristo, Senhor nosso. Amém.
2: E agora recebamos com fé a bênção de Deus neste tempo de alegria que é o tempo pascal. Abençoe-vos o Deus Todo-Poderoso, Pai, Filho e Espírito Santo. Amém.
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4: Muito boa tarde, uma ótima sexta. Vamos juntos então até as 5, meio-dia e 3. Vamos chegando para mais uma edição. Nossa primeira hora está no ar, mais um álbum CP. Sempre de segunda a sábado, a partir do meio-dia. O grupo The Police, nos anos 90, abrindo a nossa sequência de hoje.

0: Tá aí a primeira meia hora do álbum de hoje, um dos maiores sucessos do grupo And People, em 93, Move On Up. Antes, 95, a história de Mama África com Chico César. Vamos nessa até uma da tarde, um dos maiores clássicos de 85 chegando, abrindo essa segunda parte do álbum de hoje.
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0: Aí a reta final do álbum CP de hoje, Money for Nothing, Dire Straits, do álbum Brothers in Arms, em 85. Na verdade, o primeiro da história a vender mais de 1 milhão de cópias em CD nos anos 80. Antes, Os Engenheiros, do Havaí, em uma versão de um clássico da década de 60, também gravada pelos Incríveis em 67. Era um garoto que, como eu, amava os Beatles e os Rolling Stones. Para as últimas de hoje, encontro marcado amanhã, a partir do meio-dia, para mais um álbum UCP.
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0: O Papa Leão XIV completa hoje um ano de pontificado. O período foi marcado por posicionamentos firmes sobre conflitos internacionais, imigração e inteligência artificial, além de um confronto público com o presidente dos Estados Unidos, Donald Trump. Primeiro Papa norte-americano da história, Leão XIV foi eleito em 8 de maio de 2025 e buscou equilibrar continuidade e mudanças em relação ao pontificado do Papa Francisco. Entre as ações do primeiro ano estão reformas da Cúria Romana, defesa do diálogo em conflitos internacionais e críticas às políticas migratórias dos Estados Unidos. O pontífice também chamou atenção ao alertar sobre os impactos da inteligência artificial e a defender que a tecnologia respeite a dignidade humana. Apesar de manter posições tradicionais da Igreja em temas doutrinários, Leão XIV tem sido visto como uma figura de mediação dentro e também fora do Vaticano. Vamos então à previsão do tempo, segundo a Climatempo. O tempo segue estável em Petrópolis, nesse momento o céu parcialmente nublado. Temperaturas variam com mínima de 17 e máxima de 24 graus. Amanhã, o dia amanhece sem previsão de chuvas. 2 horas, o CP Notícias. 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
6: Olá, ouvintes! Os alunos e professores do Centro de Ciências da Saúde, UCP, incluem o curso de fisioterapia, dar dicas sobre saúde e bem-estar. O enfisema pulmonar é uma doença crônica que atinge os pulmões, geralmente causada pelo cigarro e pela exposição a poluentes. A doença destrói os alvéolos, que são as estruturas responsáveis pelas trocas de oxigênio nos pulmões, dificultando cada vez mais a respiração. A fisioterapia é essencial no tratamento, com exercícios respiratórios, técnicas para eliminar secreções e fortalecimento dos músculos. O paciente aprende a controlar melhor a falta de ar e ganha mais qualidade de vida e autonomia nas atividades do dia a dia. É importante destacar, parar de fumar e buscar acompanhamento médico e fisioterapêutico fazem toda a diferença para viver melhor com o enfisema pulmonar. Eu sou a Cecília, do curso de fisioterapia da UCP. Cuide do seu bem-estar e da sua saúde.
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0: Boa tarde, 1 e 2. Gabriela Eplin, Skylight.

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6: Coldplay, Charlie Brown.

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0: O CP American é Tim Anne, Nat Roots e Cláudia Leite, Sorri, Sorri. Ainda Florence The Machine com Breed of Life.
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0: Na última quarta-feira, dia 6 de maio, o Petrópolis Convention Visitor Bureau celebrou seus 30 anos em um encontro que reuniu cerca de 130 empresários em Petrópolis. O evento Conexão Convention destacou a importância das associações que ajudaram a consolidar a cidade como um dos principais destinos turísticos do estado do Rio. Durante o encontro, lideranças e empresários debateram estratégias para o desenvolvimento de Petrópolis e o fortalecimento do turismo local. Atualmente, o setor representa cerca de 6% do PIB do município, movimentando aproximadamente R$1 bilhão por ano e gerando mais de 8 mil empregos diretos na cidade. 3 horas, mais uma edição do CP Notícias, apoio CP, tradição que inspira, qualidade que transforma. Uma ótima tarde para você, 2 horas.
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0: Xadê, Smooth Operator.

0: 3251. 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
10: Adele, hello.

0: Você tem Fernanda Porto sentado à beira do caminho, Change the World com Blue Bell 3 e 1.
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0: Amanhã de hoje, um vulcão entrou em erupção na Indonésia e deixou pelo menos 3 mortos, 5 feridos e 7 desaparecidos. A explosão aconteceu no Monte Dukono, na ilha de Halmahera, no norte, e lançou uma coluna de cinzas a cerca de 10 quilômetros de altura. Segundo autoridades locais, cerca de 20 alpinistas estavam na região no momento da erupção. 17 pessoas foram resgatadas com vida, algumas com ferimentos leves. Entre as vítimas fatais estão 2 turistas de Singapura e 1 indonésio. As equipes de resgate seguem atuando em uma área de difícil acesso e com risco elevado devido à atividade vulcânica. Autoridades informaram que os turistas haviam entrado em uma área restrita, apesar dos alertas de segurança emitidos pelo governo local. 4 horas, mais uma edição do CP Notícias, apoio CP. 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
0: 3 e 3, boa tarde, Kiss. We are one.

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3: Bruno Mars.

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0: Doors Down Hill Without You.
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0: 4 horas, o Festival Solstício do Som recebeu 60 inscrições para a 32ª edição do festival, que será realizada entre os dias 18 e 21 de junho desse ano. Do total de inscritos, 29 propostas são do estado do Rio de Janeiro, com artistas de cidades como Petrópolis, Nova Friburgo, Niterói e também Maricá. O estado de São Paulo aparece em seguida, com 17 inscrições. Também participam artistas de Minas Gerais, Paraná, Rio Grande do Sul, Maranhão e Alagoas, mostrando o alcance nacional do festival. Próximo CP Notícias, 5 horas, apoio CP, tradição que inspira, qualidade que transforma.
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0: O CT Swing Officer and Same Girl, Cidade Negra Uerê, Miley Cyrus e Climb, 4h29.
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6: Ben Folds, You Don't Know Me.

0: o CP Madonna, Secret, Johnny Who's Crying Now. Daqui a pouco, até às 10, Maurício Pinheiro volta amanhã, a partir do meio-dia.
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0: 5 e 1. Na próxima segunda-feira, dia 11 de maio, começam as mudanças no trânsito de Itaipava, com o início do desmonte da ponte do Arranha-Céu. A partir dessa data, a ponte será interditada e os motoristas deverão utilizar rotas alternativas para acessar a BR-040 e a estrada União e Indústria. Segundo a concessionária Elovias, quem segue no sentido Juiz de Fora deve acessar a rodovia pelo quilômetro 62, na altura da feirinha de Itaipava. Já no sentido Rio de Janeiro, os acessos serão pelos quilômetros 61 e 62. Para os pedestres, será instalada uma passarela provisória para garantir a travessia segura e o acesso aos pontos de ônibus da região. A previsão é que a nova ponte seja concluída até outubro de 2026, com melhorias na mobilidade, segurança e acessibilidade. Próximo UCP Notícias, às 18h30 da noite. 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
0: Boa tarde, hoje é sexta-feira, dia 8 de maio de 2026. Até às 10, seguimos juntos aqui em 106.3. Começando com Taylor Swift.

Boa tarde, você está na UCP, agora 5h17.

0: Na UCB FM ouvimos Colin Hay, Into My Life, Mutantes, Baby e You Are, Lionel Richie. 5h32.
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0: No esporte, o brasileiro Isaquias venceu sua bateria e garantiu vaga na final da etapa da Hungria da Copa do Mundo de Canoagem, mantendo bom desempenho na competição internacional. Ainda no cenário esportivo mundial, a Copa do Mundo terá 3 cerimônias de abertura e vai contar com a programação especial em homenagem ao Dia da Independência dos Estados Unidos. No futebol, a CBF finaliza o novo contrato do técnico Ancelotti até 2030 e prepara o anúncio oficial com uma grande cerimônia. A ideia é que a divulgação aconteça no dia 18 de maio, durante a convocação da seleção para a Copa do Mundo, no Museu do Amanhã, no Rio de Janeiro. A agenda do fim de semana traz jogos importantes do Campeonato Brasileiro e também da Série A2 do Carioca. No sábado, às 15h, o Serrano enfrenta o Bom Sucesso no estádio Atílio Marotti. Às 18h, o Fluminense recebe o Vitória no Maracanã. No domingo, às 16h, o Atlético Mineiro enfrenta o Botafogo na Arena MRV. E às 18h30, o Grêmio joga contra o Flamengo na Arena do Grêmio. Às 20h30, o Vasco recebe o Atlético Paranaense em São Januário. Próximo Falando de Esportes, na segunda-feira, às 17h30. 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
0: Um ótimo final de sexta-feira, de tarde de sexta-feira para você. Faltando 25 para as 6, Billy Joel.

0: Em 106.3, ouvimos o Capital Inicial, Primeiros Erros. Roxette, Queen of Rain. E ainda, Engenheiros do Havaí, Infinita Highway. 6 horas.
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2: Aleluia. Meus irmãos e irmãs, neste tempo de Páscoa, somos convidados a rezar com fé e devoção a oração do Regina Caeli. Rainha do céu, alegrai-vos, aleluia.
3: Porque quem merecestes trazer em vosso seio, aleluia.
2: Ressuscitou, como disse, aleluia.
3: Rogai a Deus por nós, aleluia.
2: Exultai, alegrai-vos, ó Virgem Maria, aleluia.
3: Porque o Senhor ressuscitou verdadeiramente, aleluia. Oremos, ó Deus, que vos dignastes alegrar o mundo com a ressurreição do vosso Filho Jesus Cristo, Senhor nosso, concedei-nos, vos suplicamos, que por sua Mãe, a Virgem Maria, alcancemos as alegrias da vida eterna. Por Cristo, Senhor nosso. Amém.
2: E agora recebamos com fé a bênção de Deus neste tempo de alegria que é o tempo pascal. Abençoe-vos o Deus Todo-Poderoso, Pai, Filho e Espírito Santo. Amém.

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2: Oito e quinze, ou melhor, 6h15, boa noite. Vamos às condições do trânsito na cidade de Petrópolis e na estrada. O trânsito intenso em alguns pontos do Bingen, nas duas pontes, Castelânia, Rua Coronel Veiga e também no Alto da Serra. No centro histórico, o trânsito conta com lentidão nas avenidas Queller, Ipiranga, Piabanha e Roberto Silveira. Rua Doutor Nelson de Saerp, Marechal Deodoro, General Osório e também na Rua do Imperador. No sentido Retiro, o trânsito apresenta lentidão na Avenida Barão do Rio Branco, nas proximidades do número 2702, seguindo até o bairro Roseiral. A situação ocorre após um acidente no bairro do Retiro, próximo à delegacia, que resultou no fechamento de uma faixa no sentido centro. O fluxo segue mais lento na região e motoristas devem ter atenção ao trafegar pelo trecho. Em Itaipava, o trânsito apresenta retenção próxima ao número 10.016, seguindo após a região do Arranha-Céu. Motoristas enfrentam problemas nas estradas da BR-040. Nas estradas em Duque de Caxias, no sentido Juiz de Fora, há retenção entre o quilômetro 125 na altura da Avenida Brasil e o quilômetro 118 em Jardim Gramacho, além de lentidão no entrocamento da BR-040 com a BR-493, a Rio Magé. Nos demais trechos, o tráfego flui normalmente em ambos os sentidos. Já no quilômetro 81, no sentido Rio de Janeiro, o trânsito segue em meia pista devido a obras. No quilômetro 84, também no sentido Rio, há meia pista por conta de um tombamento. Motorista, dirija com segurança. Próximo boletim do trânsito na segunda-feira, às 7h30 da manhã. 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

0: Aqui em 106.3, ouvimos Nando Reis, O Segundo Sol, Kobe Calé, Bring It Down The Sun, Ultraman e Rapa, Dívida.
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0: 6h29. O Sindicato dos Trabalhadores em Transportes Rodoviários de Petrópolis informou que os funcionários da empresa Turpe Transportes podem entrar em greve a partir do 1 minuto da próxima terça-feira, dia 12 de maio. Segundo o comunicado, foi deliberado estado de greve devido ao atraso no pagamento de salários. A paralisação poderá ocorrer caso a situação não seja regularizada pela empresa até o prazo. O sindicato afirma que os atrasos vêm causando insegurança e prejuízos aos trabalhadores e suas famílias e reforça que segue aberto ao diálogo para tentar uma solução. O aviso foi encaminhado à Prefeitura de Petrópolis, à CPTrans e órgãos de segurança e transportes do município. Próximo CP Notícias, daqui a pouquinho, às 15 para as 7 da noite. 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
4: Olá, ouvintes! Os alunos do curso de Letras da UCP apresentam assuntos interessantes e curiosidades das letras vernáculas. O tema de hoje é sentenças latinas. Amat victoria curam, significa a vitória ama o cuidado. Essa frase recomenda prudência, consta no poema Carmen 62, do poema romano Caio Valério Catulo. Ela carrega a ideia de que o sucesso vem antes daqueles que estão dispostos a se dedicar, planejar e prestar atenção aos detalhes. Esse texto foi elaborado por Isabela Franco. Meu nome é Maria Clara, do curso de Letras.
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3: Boa noite, 6:32. Marina Lima.
8: Oi.

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0: 6h46. As inscrições para o Exame Nacional para Certificação de Competências de Jovens e Adultos 2026 seguem abertas até o dia 15 de maio. O exame é uma oportunidade gratuita de certificação para jovens e adultos que não concluíram os estudos na idade adequada. No momento da inscrição, o participante deve escolher o estado e o município onde deseja realizar a prova, além da instituição certificadora. O exame permite a obtenção do certificado do ensino fundamental ou médio, conforme a etapa escolhida. As provas serão aplicadas no dia 23 de agosto em todo o país, com 4 provas objetivas e uma redação. O exame avalia conhecimentos em áreas como língua portuguesa, matemática, ciências e ciências humanas, dependendo do nível. Além da certificação escolar, o Exame Nacional para Certificação de Competências de Jovens e Adultos também funciona como referência para políticas públicas voltadas à educação de jovens e adultos no Brasil. Próximo UCP Notícias, na segunda-feira, 8h30 da manhã, com a Malu Maia. 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

Aqui em 106.3, Michael Bublé, Everything. Luísa Posse, Quase um Segundo. Ainda Emily Sand, Next to Me. Daqui a pouquinho, seguimos pela internet, levando até você Vozes do Brasil. Uma hora com o melhor da música brasileira. Acesse o cpfm.com.br. Eu tô de volta 8 da noite, trazendo o arquivo UCP, aqui em 106.3. Faltando 4 para as 7. Você ouve Duran Duran, Ordinary Words. Boa noite.

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1: Boa noite, hoje é sexta-feira, dia 8 de maio de 2026. Até às 10 da noite, seguimos com o Arquivo UCP, que você ouve de segunda a sábado, sempre de 8 às 10 da noite. Para começar, tem a música People Alone, traduzindo Pessoas Sozinhas, da Randy Crawford. Foi lançada em 1981 como tema romântico do filme The Computation. A música fala sobre solidão e a importância de dividir a vida com alguém. 8 e 3, boa noite.

0: Esse foi Berlin, Take My Breath Away, lançado em 1986 para a trilha sonora do filme Top Gun, Ases Indomáveis. Heróis da Resistência, Só Pro Meu Prazer. Fez parte do disco Heróis da Resistência do ano de 1986. E ainda ouvimos Marvin Gaye, Let's Get It On. Foi lançado em 1973 no álbum também chamado Let's Get It On. O CP 86, boa noite.
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1: Estamos de volta com Arquivo UCP.
2: Agora 8h33, no Arquivo UCP, chegando a música Quem de Nós Dois, da Ana Carolina. A música ficou marcada pelo clima intenso e romântico. Ela foi lançada no álbum Ana, Rita, Joana, Iracema e Carolina. A música é uma versão em português do sucesso italiano La Mia Storia Tre la Vita e fala sobre a dor e a dúvida de um amor que chegou ao fim, conquistando o público com a voz marcante da Ana Carolina.

Aqui no arquivo UCP ouvimos José Feliciano, I Wanna Be Where You Are. Faz parte do disco José Feliciano do ano de 1981. Do álbum Breezing do ano de 1976, George Benson diz Masquerade. E ainda